canções, carnavais, cassinos, ambientes tão frios, humor infantil e uma geração de meninos, amor para sempre, o cinema Brasil.